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1: 12:41.
2: 29 grados centígrados.
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